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2: Nerebuino, Mother, muito boa noite. Daqui a pouquinho está na nossa companhia. O programa hoje é inteiramente dedicado à arte e à criatividade. E vamos ter aqui a artesã Misé, que vai falar aqui sobre o panorama do artesanato contemporâneo, isto em Cabo Verde. Fiquem connosco, daqui a pouco estaremos no ar, se como com a Birimada.
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0: Boa noite, são 20 horas e 2 minutos aqui em Joanesburgo e damos início a mais uma edição do Ritmos e Cultura aqui nos nossos estúdios em Ocampaco. O programa hoje é inteiramente dedicado à arte e à criatividade e à identidade cultural cabo-verdiana através do percurso de uma artesã que tem vindo a destacar-se no panorama do artesanato contemporâneo. Falamos de Misé Santos, criadora da marca Misé Acessórios, que transformou a figura de sisal numa linhagem artística marcada pela inovação, sustentabilidade e identidade. Mas antes da nossa conversa principal, vamos aqui aos principais destaques das notícias do dia. Cabo-verdianos já votam para as 8ª eleições legislativas e a OMS declara a Agência de Saúde Emergência de Saúde Pública Mundial devido a surto de ébola. Fica-se aqui com o desenvolvimento destas mais notícias, a vossa especial atenção.
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0: Saudações. Os cabo-verdianos começaram a votar neste domingo nas 8ª eleições legislativas de Cabo Verde, com vários eleitores da cidade da Praia apelarem à participação para combater a abstenção. Mais de 416 milhões de mil eleitores dizia são chamados às urnas para eleger os 72 deputados da Assembleia Nacional num ato eleitoral acompanhado por cerca de 200 observadores internacionais. A votação decorre com cerca de 1000 mesas no arquipélago e mais de 200 na diáspora. O Movimento para a Democracia MPD no poder desde 2016 e o Partido Africano da Independência de Cabo Verde voltam a disputar a liderança política do país. No entanto, o presidente cabo-verdiano José Maria Neves afirmou neste domingo esperar uma descida da abstenção nas eleições legislativas depois do ato eleitoral de 2021 ter decorrido durante a pandemia da Covid-19. Após a votação na praia, o chefe de Estado apelou à participação dos eleitores, sublinhando que a abstenção fragiliza a democracia. José Maria Neves defendeu que o voto é fundamental para garantir a livre expressão dos cidadãos e contribuir para a definição de políticas públicas mais próximas das necessidades da população. Segundo o presidente, a votação decorreria durante a manhã com boa afluência e num ambiente de serenidade em todo o arquipélago. Mais de 406 mil eleitores entre residentes e diásporas são chamados às urnas para eleger os 79 deputados da Assembleia Nacional. E a Organização Mundial da Saúde declarou a emergência da saúde pública internacional devido ao surto de ébola na República Democrática do Congo e no Uganda. As autoridades congolesas confirmaram também o primeiro caso na cidade de Goma, controlada pelo grupo rebelde M23. O surto causado pela variante Bundibugio já provocou 80 mortos e mais de 240 casos suspeitos na província de Ituri. A OMS alertou para o elevado risco de propagação regional após casos importados terem sido registrados em Kampala, no Uganda e em Kinshasa. Sem vacinas ou tratamentos específicos aprovados para esta variante, as autoridades reforçam medidas de emergência, vigilância sanitária e controlo de fronteiras. Feliciane Kabunga, um dos principais suspeitos do genocídio de 1994 no Ruanda, morreu aos 93 anos sob custódia num centro de detenção das Nações Unidas em Haia. Kabunga estava detido desde 2020, depois de ter sido capturado em França após mais de 2 décadas em fuga. Um antigo empresário é acusado de financiar milícias hutus e de incentivar o discurso de ódio através da rádio RTLM durante o genocídio, que provocou mais de 800 mil mortos, dizia, entre tutsis e hutus moderados. O presidente do Senegal, Bassirou Diomaye Faye, promulgou a lei, dizia, a nova lei eleitoral que permite o primeiro-ministro Ousmane Sonko candidatar-se às eleições presidenciais de 2029. Sonko tinha sido impedido de concorrer em 2024 após uma condenação por difamação que lhe retirou os direitos civis. A aprovação da lei surge num contexto de tensões internas no partido no poder, o PASTEF, e de especulações sobre uma eventual rivalidade política entre Bassirou Diomaye Faye e Ousmane Sonko. E por fim, Moçambique prevê comercializar cerca de 14,6 milhões de toneladas de produtos agrícolas na campanha agrícola 2026, anunciou o Presidente da República, Daniel Chapo, durante o lançamento oficial realizado no distrito de Ribaue, na província de Nampula. A produção agrícola total está estimada em 21,3 milhões de toneladas, o que representa um crescimento de 26% face à campanha anterior. Entre os principais produtos destacam-se milho, mandioca, feijão, arroz, hortícolas, gerchilé e castanha de caju, com maior concentração nas províncias de Nampula, Niassa, Teta, Zambézia e Manica. O presidente destacou ainda a importância do agroprocessamento e da industrialização rural, defendendo a criação de pequenas unidades industriais nos distritos para transformar a produção local, gerar emprego e reforçar a economia nacional. E desta colocamos o ponto final às notícias de política. Ficamos a seguir com Ritmos e Cultura. Até já.
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3: Muito bem, estamos de volta e hoje vamos ter aqui no nosso programa no Ritmos e Cultura. Vamos dedicar ele inteiramente à arte, criatividade e identidade cultural através do percurso de uma artesã que tem vindo a destacar-se no panorama do artesanato contemporâneo. Falamos de Misé Sanches, criadora da marca Misé Acessórios, que transformou a fibra de sisal numa linhagem, diziam, numa linguagem artística marcada pela inovação, sustentabilidade e identidade. E durante o nosso programa, vamos conhecer o seu percurso, as suas inspirações e a forma como o artesanato pode também ser um caminho de empreendedorismo e valorização cultural. Mas antes de nós trazermos aqui a entrevista com a Misé, vamos aqui falar um pouco, não é, sobre o que é o artesanato, né? Como o artesanato em Cabo Verde sempre foi uma expressão viva da cultura e da criatividade das comunidades. E hoje, novas gerações de criadores estão a reinventar materiais tradicionais, dando-lhes novas formas, novos usos e novos significados. E é neste cruzamento entre tradição e inovação que se insere o trabalho da Misé. E daqui a pouquinho vamos estar com ela a conversar sobre, não é, este empreendedorismo que ela aqui acabou de começar, não é, mas que ela está a empreender. E vamos ver o que é que ela diz sobre sobre a arte em Cabo Verde. Mas antes disso, vamos aqui trazer a nossa seleção musical, como é de habitual durante os nossos domingos, para acompanhar aqui a nossa programação. E daqui a pouquinho também teremos a entrevistada dos domingos. Enquanto isso, fique aqui na boa escuta no nosso programa. Até já.

0: E muito bem, estamos de volta com as nossas músicas que já passamos aqui. Passamos a Pérola, Jimmy Glu-Glu e agora os Irmãos Verdades com o tema O Melhor Chegou a Hora. Então daqui agora vamos trazer aqui a nossa entrevistada de hoje, a Mizé. Ela que é cabo-verdiana e é artesã e transformou, é criadora da marca Mizé Acessórios, que transformou a fibra de sisal numa linguagem artística pela inovação, sustentabilidade e identidade. Então vamos aqui conversar com ela hoje para saber um pouco mais sobre o trabalho dela, como é que ela começou e como é que está a ser o trabalho não é da Mizé como empreendedora, não é? Daqui a pouquinho dizia. Agora vamos trazer a entrevista que tivemos com ela. Fiquem na nossa escuta. Até já. Sim, Mizé, muito bem-vinda aqui ao nosso programa Ritmos e Cultura. É um prazer tê-la aqui connosco.
1: Obrigada, boa tarde.
0: Sim, Mizé, sabemos que a Mizé é uma jovem artesã criadora da marca Mizé Acessórios, não é mesmo? Quando é que o artesanato entrou na sua vida?
1: Bom, começou em 2015. Naquela altura eu estava a estudar o primeiro ano da minha licenciatura. Então eu estava a fazer os acessórios para o meu uso próprio. Daí, usando para levar para a escola, as minhas colegas começaram a ter interesse e a perguntar onde é que eu comprei. Eu sempre dizia não, são produzidos por mim. Então começaram a despertar o interesse que caso eu poderia produzir, elas iriam comprar. Daí começou a brincadeira e só em 2018 eu comecei a fazer a minha produção de forma mais concentrada, de forma a desenvolver isso como um trabalho mesmo. Mas inicialmente foi por causa do interesse das amigas da escola e foi na base da brincadeira.
0: E como é que foi assim a decisão de ser artesã e também a transição, não é, para viver do artesanato?
1: Foi assim, como eu tinha dito, eu estava na escola, mas devido às dificuldades que aqui na nossa sociedade deparamos, qualquer estudante, não é? Eu tive que abandonar os estudos e encarar essa fase do trabalho artesanal como uma profissão em si. Então, decidi encarar isso como uma profissão e comecei a trabalhar em 2018 de forma mais organizada, e tentando buscar esse meio como uma fonte de subsistência e tirando o rendimento para me autossustentar.
0: Sim, Mizé. A Mizé é a criadora da marca Mizé Acessórios, não é? Pode falar um pouco dos teus projetos e criações?
1: Bom, Mizé Acessórios é uma marca que inicialmente fazia produções de apenas acessórios como brincos, colares, pulseiras, tanto para homens e para mulheres. Hoje em dia a minha produção vai mais além. Lancei uma coleção de bolsas artesanais, todas produzidas com a fibra de sisal. Também hoje em dia no mercado nacional aqui em Cabo Verde faço produções de videoclipe, também faço sessões fotográficas. Então a Mizé Acessórios não é só em si uma artesã, mas assim uma artista em que engloba um bocadinho de tudo que está relacionado com a arte.
0: Ok. Como é que é assim a rotina do teu ateliê? Podes contar aqui um pouco do teu dia-a-dia?
1: É assim, eu levanto bem cedo, tenho a responsabilidade de tomar conta do meu filho, então depois de me erguer, fazer as coisas aí em casa, chegamos aqui no trabalho bem cedo, às 9, não é? E no ateliê tenho duas colegas que aqui estamos a produzir, e a nossa rotina aqui vem desde as 9 até as 6 da tarde, e temos o nosso ateliê no Palácio da Cultura Ilha do Lobo, onde desenvolvemos o nosso projeto. Okay. Então o nosso dia a dia funciona assim, bem cedo. Onde é que produzimos, também temos um espaço onde fazemos loja, e durante o nosso dia deparamos com visitas, com pessoas que vêm cá para conhecer, outros curiosos apenas para ver os produtos. Uhum. E é isso, sim.
2: E como é que é o teu processo criativo? Como é que é o processo de criações das tuas peças e coleções?
1: Bom, eu não tive uma formação, uhum, assim, por dizer, porque a minha primeira peça que eu fiz foi à base de vídeo, uhum, que eu estava a ver no YouTube. Depois de ter a curiosidade de vir fazer uma produção mais a sério, que é a produção de malas com fibras de sisal, comecei a desenvolver algumas técnicas em que eu mesma estava a fazer experiências. Então, quando eu faço o meu processo produtivo, vem desde o desenho da peça que eu quero produzir. Depois de já ter feito o desenho, aí passo as outras tarefas para as minhas colegas, que vêm também do corte, da colagem, depois daquele outro processo que é para cozer as alças. Uhum. Então, o nosso processo de produção é detalhado, né, por etapas, uhum, até chegar à fase final, que é um processo em que eu me dedico a fazer, porque e como a marca Mizé Acessórios é uma marca nova no mercado, nova, uhum, como já temos alguns anos de estrada, não é? Mas é, digo nova nessa fase de produção de malas, que aqui no mercado sou a única a fazer essa produção do, uhum, momento, não é? Então, o meu cuidado em fazer a minha produção é mesmo tentar salvaguardar as minhas próprias técnicas criadas por mim. Por isso que eu defino as etapas que são fáceis, não é, para as minhas colegas, e aquela que é mais cuidadosa, não é, essa já fica por mim. Então, basicamente, o nosso processo é definido e compartilhado entre nós aqui no ateliê.
2: Tá bem. E quais são as tuas fontes de inspiração? No que é que a Mizé se inspira para fazer uma peça?
1: Eu me inspiro na nossa cultura africana, uhum, visto que desde do produto, né? Do material que eu utilizo para fazer a produção das peças, uhum, que é um produto que é aqui, hoje em dia, é um produto que é nacional, é um material, nacional. A fibra de sisal que eu utilizo para fazer as produções são aqui produzidas na cidade, aí no interior, se chama Serra Malagueta. Antes fazíamos produções com cordas que vinham do exterior, não é? Uhum. Então, buscando o que é nosso, a nossa fibra, também utilizo a madeira, que é nossa, buscando a nossa raiz. Por isso é que eu digo que a minha inspiração vem da nossa cultura africana. Por quê? Porque nós somos ricos em termos de arte, em termos de cores, e então eu tento buscar um bocadinho de cada e fazendo essa mistura de uma forma mais rústica, mas eu digo rústica, refinado, porque tem aquele toque de elegância em cada peça que eu produzo. Por isso eu tento sempre buscar do que é nosso, da nossa cultura africana, sem nos estender aí por fora.
2: Tá bem. E os desafios? Sabemos que tudo na vida tem seus desafios, não é? E para si, quais os, uhum, desafios e dificuldades que se atuam assim no mercado de produtos feitos à mão?
1: O primeiro desafio que eu me deparei aqui em Cabo Verde, quando eu decidi ter o controle, uhum, da empresa, me formalizar e estar mais a sério no mercado, é a questão da parte financeira. Porque eu acredito que qualquer empresa que quer se erguer ou quer se estar bem estruturada no mercado, o que afeta muito é essa parte de ter uma base para poder se erguer. Visto que aqui muitos empreendedores, não é, começam como eu, com pouco, com aquela visão de se estar mais alargada, de forma em que consegue fazer uma demanda maior às procuras que possam vir. Então, sendo uma artesã aqui no mercado nacional, eu me deparo com esse primeiro desafio, que é da parte financeira, depois também com o reconhecimento, porque muitos nacionais aqui prezam e valorizam aquilo que não é nosso. Então essa é uma das partes também que eu acho que nos afeta qualquer artista, qualquer criador, a questão da valorização, porque fazer e criar o que é nosso é algo genuíno, não é? Então, em contrapartida, nós queremos o reconhecimento. Então, quando isso não é visto, isso nos afeta. Então, o que me preocupa aqui é tentar trabalhar muito e tentar transmitir às pessoas de que o que é nosso deve sim ser valorizado primeiro por pessoas que fazem parte do nosso dia a dia e só depois vir a expandir, a internacionalizar. Então, esse é o cuidado que eu tomo. Eu digo isso porque muitos dizem: ah, Misé, por que é que tu ainda não foste levar o teu trabalho aí por fora? Eu digo: não, o que eu penso é o seguinte, eu acho que nós devemos sim enraizarmos aonde é que estamos, não é? Tentar incutir as pessoas na cabeça de que esse trabalho sim deve ser valorizado, que esse trabalho é nosso, que tem valor, não é? E só depois sair fora e dar a conhecer o mundo o nosso trabalho. Eu acho que esses dois pontos é que são, para mim, os maiores desafios aqui no nosso mercado: a valorização e o capital para poder se erguer.
2: É verdade. E dos acessórios da Misé Acessórios, quais são os mais procurados? E para quem está fora de Cabo Verde, como é que pode adquirir os produtos?
1: Dos produtos que eu faço hoje em dia, que são mais consumidos, são as malas da coleção Cisa Carapate. E eu faço envios através do Correios de Cabo Verde. Eu tenho sempre o enorme prazer de explicar e dar a conhecer às pessoas o conceito do nome da coleção Cisa Carapate, que significa força e resistência da mulher cabo-verdiana. O que é que isso significa? Cisa, aqui na Ilha de Santiago, é um nome, não é, dado e caracterizado a todas as mulheres que são vistas como mulheres fortes. Mulheres que têm muita fibra e muita garra para lutar para o sustento da sua família. E Carapate é o nome da planta, que aqui também na Ilha de Santiago, essa planta é chamada de pé de Carapate, mas em português diz-se pé de sisal, ou seja, planta de sisal. Okay. O porquê do Carapate? Carapate é porque essa planta, nós dizemos que ela é uma planta que se desenvolve ao longo do tempo sem ser cuidada. Ela é uma planta que o crioulo diz assim, brabo na chara, porque nós dentro de casa temos uma planta que cuidamos, regamos todos os dias para se desenvolver, mas essa planta já não. Ela se desenvolve ao longo do tempo sem ser cuidada. Então, por isso ela é chamada de Carapate, porque ela é muito resistente. Então, eu fiz a junção desses dois nomes. O nome da Cisa, que é o nome da mulher, que tem força, e o nome do Carapate, que é o nome da planta, que é muito resistente. Por isso, fiz a junção. Cisa Carapate, força e resistência da mulher cabo-verdiana.
2: Uau, muito bem. E Misé, dizia que mandava para fora, não é? Para quem, mas como é que
1: através
2: podem...
1: dos correios.
2: Sim.
1: Eu tenho uma página no Facebook, que é Misé Acessórios, e também no Instagram, que é Misé Acessórios também. Onde os clientes ou qualquer pessoa que tiver interesse pode entrar na página e enviar uma mensagem, E aí na página também tem os produtos, tem os preços aí, onde pode escolher e fazer a sua encomenda. E nós enviamos para qualquer parte do mundo através dos Correios do Cabo Verde.
2: Ah, ok. E por último, quais as dicas que gostaria de deixar para quem está a começar e o que é preciso saber antes, né? E quais os cuidados a tomar?
1: Bom, para quem quer começar, eu digo que o mais importante é saber qual é a sua direção, qual é o seu propósito, porque muitos querem empreender no mercado, não é? Mas não têm a visão ainda do que esse trabalho vai dar, porque às vezes tentamos buscar o que já não é feito, mas isso é quase impossível, porque a maioria das coisas no mundo já estão a ser feitas. Então isso já depende de cada um. Como é que tu vais pegar nisso para revolucionares? Como é que tu vais pegar numa pequena coisa para o tornar grande, não é? Então eu digo que primeiro é ter a visão, ter a clareza do que quer fazer, depois ter a força de vontade, porque só querer não dá, não é? Eu posso querer fazer muito dinheiro, mas eu quero ficar sentada, parada, não é? E não fazer nada, isso já não resulta nada, não é? É ter a visão, ter a força de vontade e saber que todos os dias estamos a aprender, que hoje podemos fazer mal, mas amanhã podemos consertar e fazer ainda melhor. Isso eu digo no meu caso, porque eu iniciei e não tive nenhuma formação. A primeira mala que eu fiz em 2018 é totalmente diferente do que eu estou a fazer agora, porque acabei aprendendo por mim mesma as minhas técnicas, onde é que eu estava errada, comecei a corrigir e hoje eu digo que estou a ver o meu progresso, não é? A minha evolução. Então, o que eu digo aos jovens, ou não só, quem quer empreender nessa área ou também não, noutra área, que devemos sim ter a visão, a clareza do que queremos, ter a força de vontade e nunca esperar, porque muito de nós dizemos que o nosso mercado não está a facilitar nada, o trabalho não estou a encontrar trabalho, mas não é isso, o trabalho nós mesmos podemos fazer, podemos gerir, não é? E podemos desenvolver um trabalho que podemos colocar outras pessoas a trabalhar connosco.
2: É verdade.
1: Então é ter a visão, ter força de vontade e querer fazer.
2: É verdade. Muitíssimo obrigada, Misé. Foi um prazer conversar contigo. E desejo a ti todo o sucesso do mundo com a sua marca.
1: Obrigada.
2: E espero contar consigo mais vezes para conversar.
1: Muito obrigada pelo convite, obrigada por estar aqui a partilhar um bocadinho da Misé Acessórios. E também gostaria só de salientar aqui que a nossa coleção Cisa Carapaz, houve em Marrocos um evento que se chama FIMA, Festival Internacional da Moda Africana, realizada pelo estilista Alfadi, onde tivemos a participação aí. E então, inicialmente foi só para estar no desfile com as malas, não é? E acabamos por trazer para Cabo Verde o primeiro lugar de um prémio de marroquinaria realizado aí naquele evento. Então, foi um prémio que nós não estávamos à espera.
2: Uau.
1: O primeiro, e eu acho que é o primeiro de muitos, porque
2: com
1: o caminho
2: certeza.
1: É aí à frente, é só trabalhar todos os dias para chegar onde é que queremos. Então é isso, e o primeiro prémio internacional, e aí é só continuar a nossa caminhada.
2: É verdade, com certeza que virão muitos mais prémios. Muitíssimo obrigada.
1: Se Deus quiser.
2: É.
1: Obrigada eu.
2: Obrigada, beijinhos.
1: Beijinhos, tchau, tchau.
2: Tchau. E acabamos aqui de ouvir um testemunho inspirador de uma artesã que começou de forma simples, quase espontânea, que hoje transforma o sisal em peças únicas de identidade e expressão cultural. O percurso da Misé mostra-nos que o artesanato vai muito além da criação, envolve aprendizagem, gestão e persistência e visão do futuro. Desde a primeira peça feita por curiosidade até a coleção Cisa Carapata, existe um caminho de evolução, formação e dedicação, cultura
0: cabo-verdiana. E esta foi a entrevista que tivemos aqui agora com a Misé. Vamos dar continuidade à nossa programação, que já estamos quase aqui a chegar ao fim. Vamos trazer a nossa seleção musical. Fiquem na escuta e acompanhem aqui a nossa programação.

E assim, estimados ouvintes, chegamos ao fim de mais uma edição do Ritmos e Cultura, que foi inteiramente dedicado ao artesã Misés Sanches. Hoje conhecemos um percurso marcado pela criatividade, pela persistência e pela valorização da cultura cabo-verdiana através do CISAL. Obrigado pela sua companhia. Voltamos na próxima semana com mais música, mais cultura e mais história. Tenham uma excelente noite e um final de domingo. Boa noite e até à próxima. Boa noite.